0: sabia a primeira vez que eu estou a ouvir esta palavra. E no nosso português de Angola, não sei o que, que isto significa, mas quando eu ouço este nome, tapioca.
1: Bom, a tapioca me faz lembrar a comida.